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1: Eu vim fazendo bem, dou a sopa da madrugada, tá bom?